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alto-falantes despejando branco por seus lados. Eles, os que dançam ao som desta loucura, não respeitam nada que encontram pela frente. Derrubam maiara de acarajé, derrubam barracas, derrubam quem não quer dançar, derrubam até paredes. Mas até o trio elétrico para com respeito quando encontra pela frente os filhos de Gandhi. Apenas 200 ou 300 homens e crianças, a imagem de Gandhi iluminada na frente, um camelo de mentira, trouxe branco na cabeça, lençol branco em forma de roupa, colares coloridos dizendo o nome do santo de suas cabeças e a verdade nos olhos. Com respeito do povo da minha terra e um canto como ele.